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0: 6:27.
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0: 7:27. Hora certa. 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

0: 7:37.
1: Bom dia. Mais uma típica do Supremo que, sem ter voto, quer ser legislador. Os deputados federais e senadores têm poder de fazer leis porque esse poder é nosso, que nós transferimos para eles através do voto. O Supremo não tem essa legitimidade. Eu quero comentar uma decisão do Supremo, de agora. Eu não vou entrar no mérito, não. Eu só acho que foi no lugar errado. O Supremo decidiu que a mãe adotiva que não pariu a criança tem direito a 6 meses de licença maternidade. Esse assunto para o Congresso Nacional, para os nossos representantes avaliarem e decidirem. Os que estão lá representando o empregador, que vai ter uma empregada que vai ficar meio ano sem trabalhar porque adotou uma criança. Ouvindo o outro lado, a necessidade de ter um tempo para cuidar dessa criança. Mas não fala da idade, pode ter 15 anos de idade, pode ter 10, pode ter 3 meses. Então é o Supremo Cimento de Brasília, Alexandre Garcia.
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0: 7:52.
1: Vocês viram aquela do Supremo? O Congresso disse que pertencem aos indígenas, aos povos originários, as terras que tradicionalmente ocupam. Ocupam é no dia da promulgação da Constituição. Se não teriam escrito que ocuparam ou que vierem a ocupar. Não, a ocupam, está no presente do indicativo. E o Supremo é contra isso, contra a Constituição. O Supremo diz que a Constituição é inconstitucional. É incrível. A outra do Supremo é igualar, por exemplo, a homofobia a racismo. Parece que é isso. Peraí, como assim? Isso é o Congresso que tem que decidir. Quando é que vai acabar isso? Quando você eleger gente, deputado federal e senador, que saiba usar o seu poder em seu nome, no Congresso Nacional, e tome as decisões. Corrija isso. Corrija o Supremo, que saiu dos trilhos, e não permita mais que o legislativo seja jogado no lixo, derrogado pela Suprema Corte de Brasília, Alexandre Garcia.
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0: 8 e 6.
1: Eu vi nos jornais a foto de um desembargador e a mulher dele, Newton Ramos e Camila Ramos. Parece foto de coluna social, né? É o tipo do juiz de coluna social. Aí eu olhei e disse, puxa, não dá. Fica sem credibilidade. E agora eu tô vendo que a Polícia Federal e o Conselho Nacional de Justiça parece que acham a mesma coisa. Começaram a investigação com esse desembargador e as ligações da mulher dele e com a turma do KN, Kilo November, ou Cássio Nunes, atuando num caso de usinas de açúcar com 8 bilhões e meio de precatórios, que rendeu para o escritório dela 427 milhões, com voto de Cássio, deu um 3-2, só para informar, o André Mendonça e o Gilmar Mendes votaram contra, mas deu 3-2, e o escritório triunfante levou 427 milhões. Entraram no gabinete desse desembargador, que é no Tribunal Regional Federal aqui do Distrito Federal, e estão começando uma investigação. É, pelo menos é um passo. Só para orientar os que estão reclamando, porque não fazem o mesmo no Supremo, o Supremo não está sob a fiscalização do Conselho Nacional de Justiça. Quem fiscaliza o Supremo é o Senado Federal. De Brasília, Alexandre Garcia.
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0: 8:25. 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

0: 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As inscrições seguem até 18 de outubro pelo site gustavosalinger.com. 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

0: 29 e 36.
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0: 9:55.
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0: 10:09. Hora certa. 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

0: 10 e 27. Hora certa. 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

0: 10:54.
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0: 11 e 13. Hora certa. 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
13: Se alguém te perguntar o que te diferencia da concorrência, você sabe responder na hora. Muitos empreendedores travam nessa pergunta. Não porque não tem diferencial, mas porque nunca pararam para identificar qual é. Eu mesma demorei para entender isso. Eu vendia resultado. Achava que era isso que o meu cliente queria ouvir. Mas o que ele realmente percebia como valor era a segurança de saber que ele não estava sozinho nas decisões de marketing. Diferencial não é só o que você faz de diferente. Às vezes é o que o cliente sente ao seu lado, o que você nem estava percebendo que entregava. Pergunte para os seus últimos clientes por que eles escolheram você e não outra pessoa. A resposta deles vai te mostrar o que você não estava enxergando sozinho e provavelmente vai te surpreender. Se joga.
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0: 11:31.
1: O Hemosc reforça o chamado para doação de sangue, principalmente das tipagens O positivo e O negativo, que estão com os estoques reduzidos em Santa Catarina. A queda nas doações tem sido influenciada pelas chuvas registradas no estado. Em Blumenau, os interessados devem fazer o agendamento pelo site do Hemosc ou pelo telefone da unidade. Para doar, é preciso estar em boas condições de saúde, pesar mais de 50 quilos, ter descansado bem e não estar em jejum.
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1: Viram, foram transferidos para outros ônibus e continuaram viagem. No horário de Brasília, 11 horas e 59 minutos.
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0: 12:53.
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0: 13:05.
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0: 13h20.
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0: 13:49. Cerca de 1.000 mulheres de Blumenau já receberam gratuitamente pelo SUS o implante contraceptivo Implanon. O método é colocado sob a pele do braço e pode prevenir a gravidez por até 3 anos. O atendimento é destinado a mulheres de 14 a 49 anos com indicação médica. Para ter acesso, é preciso procurar a unidade de saúde de referência e passar por avaliação médica. 90 informa. 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

0: 14 e 4.
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0: 14 e 22. Hora certa. 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

0: 14:51. 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

0: 15 e 6.
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0: 15 e 22.
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0: 15 e 37.
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0: 15:48. Hora certa. 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

0: 16 e 2.
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16 e 29. Hora certa. 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

0: 16:42. O rodeio no Vale do Itajaí começa a montar no dia 5 de outubro a maior árvore de Natal de crochê do Brasil. A estrutura será erguida com o auxílio de um guindaste depois de meses de trabalho de dezenas de crocheteiras voluntárias. A árvore ficará junto à Igreja Matriz São Francisco de Assis e neste ano terá uma decoração inspirada no santo, com animais feitos em crochê. A estrutura também será maior que da edição anterior. 90 Informa. 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

0: 16 e 59.
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0: 17 e 19.
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0: 17:43. A VEG de Jaraguá do Sul inaugurou um novo centro de pesquisa e desenvolvimento na China. A estrutura fica na cidade de Wuxi e terá um laboratório de testes com 900 metros quadrados. O espaço vai desenvolver e testar tecnologias para motores elétricos, automação, robótica e soluções digitais. A VEG está na China desde 2024 e atualmente mantém 6 parques fabris e cerca de 3 mil colaboradores no país. Informe Econômico. 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
0: Opinião com o advogado Luiz Carlos Nemetes.
19: Entramos na reta final das eleições desse ano de 2026. No próximo domingo, dia 4 de outubro, a população brasileira vai às urnas para eleger o presidente da República, os governadores, 2/3 do Senado, a totalidade da Câmara dos Deputados e das Assembleias Legislativas. É muito importante que o eleitor compareça e exerça a sua cidadania e o seu direito ao voto, especialmente porque, em eleições anteriores, tivemos um número expressivo de abstenções. Para votar, é importante verificar com antecedência o local da votação, o que pode ser feito facilmente pelo aplicativo e-título e levar junto consigo um documento oficial com foto. E para facilitar, na hora da votação, o eleitor pode levar uma colinha de papel com os números dos seus candidatos ou partidos, evitando dúvidas ou confusões diante da urna. As eleições são a festa da democracia e cada eleitor faz parte dela. Luiz Carlos Nemetz para 90 FM.

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2: Em Brasília, 19 horas.
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3: Olá, boa noite.
2: Uma boa noite para você que nos acompanha em todo o país.
3: Quarta-feira, 16 de setembro de 2026.
2: E vamos ao destaque do dia.
3: Brasil cria política nacional para minerais críticos e estratégicos.
2: A ideia é produzir mais e agregar valor aos recursos naturais brasileiros. Gabriela Noronha.
4: A lei cria uma política nacional voltada a minerais considerados estratégicos para o país. Além de estabelecer incentivos fiscais e instrumentos de financiamento para o setor.
3: Segurança Pública.
2: Forças integradas de combate ao crime organizado deflagraram a operação em 19 estados.
3: E mais de 500 milhões de reais foram bloqueados de organizações criminosas. Claudimário Carvalho.
5: A operação investiga crimes como tráfico de drogas e armas, lavagem de dinheiro, homicídios, extorsão e atuação de organizações criminosas violentas.
6: Problemas com plano de saúde.
3: Saiba como acionar a Agência Nacional de Saúde Suplementar em busca de orientações. Cleide Lopes.
7: A ANS disponibiliza um serviço gratuito para orientar os consumidores sobre seus direitos e as regras dos planos privados de saúde no Brasil.
2: Hoje, na apresentação da Voz do Brasil, Nazi Brum e Mariana Jungmann.
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2: Foi sancionada agora há pouco a Política Nacional de Minerais Críticos e Estratégicos.
3: A nova lei busca agregar valor à indústria nacional, utilizando esses recursos naturais, além de fomentar a pesquisa e a inovação.
2: Vamos ouvir os detalhes agora na reportagem de Gabriela Noronha.
4: A lei sancionada nesta quarta-feira cria uma política nacional voltada a minerais considerados estratégicos para o país, além de estabelecer incentivos fiscais e instrumentos de financiamento para o setor. Márcio Elias Rosa, ministro do Desenvolvimento, Indústria, Comércio e Serviços, detalhou como a norma pode ser utilizada para fomentar a atividade industrial do país.
8: São 51 artigos, 9 instrumentos legais, todos eles associados àquilo que é essencial. E é essencial desde a lavra, pesquisa, o beneficiamento, a transformação, a mineração urbana. Ou seja, nós estamos falando de uma atividade integrada e de uma política que quer transformar o que nós já temos em abundância em inovação e assim ampliar a nossa competitividade industrial.
4: Minerais críticos são aqueles necessários a setores importantes da economia e cujo abastecimento possa estar sujeito a riscos, seja pela dependência externa ou outras questões geopolíticas. Um exemplo é o potássio, utilizado na produção de fertilizantes e essencial para a agricultura. Já os minerais estratégicos são essenciais para o desenvolvimento tecnológico, com redução de emissões de gases do efeito estufa. As terras raras, por exemplo, fazem parte desse grupo e são utilizadas na produção de diferentes tecnologias, como na fabricação de celulares, carros elétricos e turbinas eólicas. O ministro de Minas e Energia, Alexandre Silveira, disse que será possível avançar no processamento desses recursos naturais.
9: A norma contribui também para a neoindustrialização, oportunidade que não está somente na extração. Reside especialmente na capacidade de instalar no Brasil as etapas de beneficiamento, de separação, de refino, de transformação e de elaboração de materiais avançados de componentes e produtos industriais.
4: Para coordenar as ações, foi criado o Conselho Nacional para a Industrialização de Minerais Críticos. O colegiado terá entre suas atribuições a definição de prioridades e o acompanhamento de projetos considerados estratégicos, como explica a ministra Miriam Belchior, da Casa Civil.
10: Que ele possa definir